A Polícia Civil do Rio de Janeiro analisa novas imagens de câmeras de segurança que mostram o exato momento do atropelamento da filha de diplomatas em Ipanema. O vídeo revela a jovem Mariana ao lado da mãe, na calçada, instantes antes de ser violentamente atingida por uma van. A tragédia interrompeu os sonhos da jovem, que havia acabado de chegar à capital fluminense com planos de morar na cidade e iniciar um novo trabalho em uma empresa multinacional. As autoridades buscam agora esclarecer a dinâmica do acidente e a responsabilidade do motorista.

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equipes de resgate correm contra o tempo para salvar 7 pessoas que estão presas há 5 dias em uma caverna na província de Chai Sombong, no Laos. O grupo entrou no local para procurar ouro, mas fortes chuvas inundaram a região e bloquearam a única saída disponível. Mergulhadores especializados de outros países se juntaram às operações de busca. As autoridades locais utilizam bombas de sucção para tentar retirar a água, mas ainda não conseguiram estabelecer contato visual ou confirmar se os desaparecidos continuam vivos.

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Uma situação de extrema tensão tomou conta da província de Ituri, na República Democrática do Congo. Moradores locais invadiram um hospital da região para exigir a liberação do corpo de um conhecido líder religioso, que faleceu em decorrência do vírus Ebola. Para conter a multidão revoltada,

Os militares precisaram intervir e realizaram disparos de advertência. O atual surto da doença, detectado em meados deste mês, já causou mais de 200 mortes no país, acendendo um alerta máximo nas autoridades de saúde internacionais.

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0: Alô, amigos, que bom estar aqui com vocês em mais um programa O Sul em Cima. Aqui quem fala é Cleiton Ramil. Como muitos de vocês sabem, faço parte do duo Cleiton e Cledir, gravando um disco novo de inéditas para ser lançado ainda, se der, esse ano. Vamos ver. Além de muitos shows marcados aqui no Brasil, vamos fazer também uma tour pela Europa, começando por Portugal, depois passando por outros países. Então, pela primeira vez, aliás, vamos cantar na Europa, a dupla, né? Depois de tanto tempo de estrada, mas eu já fiz algumas apresentações lá sozinho, no período que eu morei fora do Brasil, mas a dupla é a primeira vez e isso nos deixa muito contentes. Mais que isso, mais do que a questão pessoal, também eu fico feliz que eu tenho escutado muito, cada vez mais, as pessoas do mundo inteiro falando da música brasileira. Pois é, a gente escuta, acompanha, observa todo o trabalho que é feito fora do Brasil, a música internacional, que tem muita força, tem muito poder econômico para chegar nos confins do planeta. Mas eu fico muito feliz que nós, a partir do Brasil, um país cheio de dificuldades, cheio de desafios a serem vencidos, conseguimos projetar nossa música pelo mundo afora. Por isso eu convido todos vocês a escutarem esse nosso programa, que é dedicado à música brasileira da mais alta qualidade.
1: Olá, Cleiton. Olá, ouvinte. Sejam todos bem-vindos. No programa de hoje, os destaques são os trabalhos de Dudu Trentin e de Raul Boeira. Eu sou Márcio Selle e dou sequência ao O Sul em Cima de hoje. Dudu Trentin lançou em 24 de abril deste ano um novo disco com 10 composições de Raul Boeira. Quando recebeu a ligação de Raul com a proposta de fazer os arranjos de algumas canções compostas por ele, o músico Dudu não imaginava que ali estava nascendo seu segundo álbum da carreira, após um intervalo de 26 anos, desde o lançamento de Wherever I Go. O álbum Dudu Trentin interpreta músicas de Raul Boeira já está disponível em todas as plataformas digitais. Sou amigo de Raul Boeira há quase 5 décadas. Sempre tivemos uma afinidade e cumplicidade musical muito forte. Ele é um grande compositor, dono de uma cultura musical ampla e aberta, bom violonista, tem um senso melódico e harmônico aguçado, além de ser excelente letrista. Ao arranjar essas 10 canções, e é como arranjador que me vejo neste trabalho, não como instrumentista, percebi e encarei o desafio de expressar instrumentalmente as melodias, todas muito cantáveis. E as letras? Acho que uma canção letrada já traz consigo um significado, uma intenção original, a qual sempre tento levar para o arranjo. Para mim é um desafio transmiti-la ao ouvinte. Não é fácil, mas é prazeroso. Acredito ter conseguido me manter fiel às intenções do compositor nesses 10 arranjos. Palavras de Dudu Trentin. E a gente escuta do álbum Dudu Trentin, interpreta músicas de Raul Boeira, Chá de Sumiço, logo após, Na Pausa, e encerrando o bloco, Rios de Antes.

Escutamos com Dudu Trentin, de autoria de Raul Boeira, Rios de Antes. Antes a gente ouviu Na Pausa e, abrindo o bloco, Chá de Sumiço. O instrumentista e compositor Eduardo Trentin é natural de Marau, no Rio Grande do Sul. Em 1983, foi para Porto Alegre, onde integrou o grupo instrumental Cheiro de Vida. Em 87, mudou-se para Viena, na Áustria, onde estudou nos conservatórios Franz Schubert e no Dir Stedwin. Retornou ao Brasil em 1996 e fixou residência no Rio de Janeiro. No final de 2000, lançou seu primeiro CD solo instrumental, com composições e arranjos próprios, intitulado Wherever I Go, coproduzido por Alexandre Fonseca e Renato Alche. Como instrumentista, participou de gravações de artistas como Ney Lisboa, Vitor Ramil, Clayton e Cledir, Zélia Duncan, João Bosco, Paula Morelenbaum e Chico Buarque. Na música para audiovisual, Dudu Trentin assinou trilhas de novelas como Ciranda de Pedra, Celebridade e Belíssima, as minisséries Dalva e Erivelto, Tudo Novo de Novo e Queridos Amigos, e os filmes Avassaladoras, Lisbela e o Prisioneiro, entre outros. Atuou como arranjador e produtor para a Rede Globo em projetos como Criança Esperança e Dança dos Famosos, além do especial Gilberto Gil no Multishow. Em grandes eventos, destacou-se na produção musical da reinauguração do Estádio Beira-Rio, em Porto Alegre, da visita ao Papa Francisco ao Rio de Janeiro, em 2013, e do Natal Luz de Gramado, em 2015. Mais músicas do álbum Dudu Trentin, interpreta músicas de Raul Boeira, a gente escuta Bélica Manhã. Logo após, Psico Bossa. E encerrando o bloco, Espero que Estejas Bem.

0: Escutamos com Dudu Trentin, Espero Que Estejas Bem. Antes a gente ouviu Psicobossa e abrindo o bloco, Bélica Manhã. Canções que fazem parte do álbum Dudu Trentin interpreta músicas de Raul Boeira, que já está disponível em todas as plataformas digitais. A gente faz um intervalo e já voltamos.
1: Uma pausa pro cafezinho. Até já.

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Estamos de volta, eu sou Márcio Selle e este é O Sul em Cima, um programa de Cleiton Ramil. Na primeira parte tivemos o trabalho de Dudu Trentin e seguimos agora com o trabalho de Raul Boer. Você pode interagir conosco através das redes sociais buscando O Sul em Cima e também pelo e-mail osulemcima@gmail.com, enviando seu comentário e suas sugestões de pauta para nossa produção. Raul Boeira nasceu em Porto Alegre em 1956. Embora nunca tenha atuado profissionalmente como músico, lançou 3 álbuns autorais produzidos no Rio de Janeiro por Dudu Trentin. Volume 1, de 2008, Cada Qual com Seu Espanto, de 2016, com letras de Raul Boeira e Márcia Barbosa, e Sambas e Canções, de 2024, com letras de Raul Boeira musicadas por parceiros diversos. Algumas de suas canções foram gravadas no exterior por nomes como Mato Grosso Group, em 1988, em Viena, Alegre Correia Sextet, em 1996, também em Viena, e Nuno Bastos, em 2017, em Portugal. No Brasil, Ana Paula da Silva, Leonardo Ribeiro, Lili Araújo, Mirianês Abbott e Tarnot, entre outros artistas, gravaram Raul. O samba Clariô, uma de suas parcerias com Alegre Correia, integra o CD Joy's Avenue 75, premiado com o Grammy 2010 de melhor álbum de jazz contemporâneo. Escutaremos com Raul Boeira, do álbum Volume 1, Clariô, de Alegre Correia e Raul Boeira. Logo após, do álbum Cada Qual com Seu Espanto, Meu Rio, de Raul Boeira, e encerrando o bloco Aos Que Chegam, de Raul Boeira e Márcia Barbosa.

escutamos com Raul Boeira, Aos Que Chegam. Antes a gente ouviu Meu Rio e, abrindo o bloco, Clareou. Em 2024, Raul Boeira lançou o álbum Sambas e Canções. O álbum conta com grandes músicos como Dudu Trentin, Marco Vasconcelos, André Vasconcelos, Jurim Moreira e André Siqueira. Dudu Trentin é responsável pelos teclados, piano, orquestra, arranjos e direção musical. Todas as faixas do álbum Sambas e Canções são resultados de parcerias. Raul Boeira escreveu as letras e as entregou para 6 parceiros, que compuseram as melodias. Desde que voltei a viver em Porto Alegre, em 2020, tenho escrito muitas letras, hábito que se intensificou na pandemia. Vi que não teria condições de musicar tanto material e passei a enviar as letras para alguns compositores. Felizmente, as parcerias têm sido muito gratificantes. Palavras de Raul Boeira. E a gente escuta do álbum Sambas e Canções, Garimpo, de Roberto Hague e Raul Boeira. Logo após, Floricultura, de Mário Falcão e Raul Boeira, com participação de Márcia Barbosa, dizendo o poema Vaidade, de Florbela Espanca, livro de mágoas de 1919. E encerrando o bloco, Cardiobite, de Zé Caradípia e Raul Boeira.

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0: Escutamos com Raul Boeira, Cardio Beat. Antes a gente ouviu Floricultura e, abrindo o bloco, Garimpo. Canções que fazem parte do álbum Sambas e Canções, de Raul Boeira. E este foi o Sul em Cima de hoje, que apresentou os trabalhos de Dudu Trentin e de Raul Boeira. Eu agradeço a sua companhia. Um grande beijo a todos e até a próxima semana, com mais uma edição de O Sul em Cima.
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4: Alô amigos, eu sou o Cleiton Ramil. Eu quero muito agradecer do fundo do coração a todos vocês que participaram, pessoas e empresas que colaboraram para que fosse gerado o CD O Sul em Cima, comemorativo de 3 anos do programa de mesmo nome. 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Quero agradecer também a empresa Traga Seu Show, que administrou isso tudo no site de forma muito competente, e sobretudo a Marilza Kineuchi, que foi idealizadora e a produtora desse projeto, que vai estar em seguida, em breve, enviando a todos vocês o material que foi pedido, ok? 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

0: Alô, amigos, que bom estar aqui com vocês em mais um programa O Sul em Cima. Aqui quem fala é Cleiton Ramil. Como muitos de vocês sabem, faço parte do duo Cleiton e Cledir, gravando um disco novo de inéditas para ser lançado ainda, se der, esse ano. Vamos ver. Além de muitos shows marcados aqui no Brasil, vamos fazer também uma tour pela Europa, começando por Portugal, depois passando por outros países. Então, pela primeira vez, aliás, vamos cantar na Europa, a dupla, né? Depois de tanto tempo de estrada, mas eu já fiz algumas apresentações lá sozinho, no período que eu morei fora do Brasil, mas a dupla é a primeira vez e isso nos deixa muito contentes. Mais que isso, mais do que a questão pessoal, também eu fico feliz que eu tenho escutado muito, cada vez mais, as pessoas do mundo inteiro falando da música brasileira. Pois é, a gente escuta, acompanha, observa todo o trabalho que é feito fora do Brasil, a música internacional, que tem muita força, tem muito poder econômico para chegar nos confins do planeta. Mas eu fico muito feliz que nós, a partir do Brasil, um país cheio de dificuldades, cheio de desafios a serem vencidos, conseguimos projetar nossa música pelo mundo afora. Por isso eu convido todos vocês a escutarem esse nosso programa, que é dedicado à música brasileira da mais alta qualidade.
1: Olá, Cleiton. Olá, ouvinte. Sejam todos bem-vindos. No programa de hoje, os destaques são os trabalhos de Dudu Trentin e de Raul Boeira. Eu sou Márcio Selle e dou sequência ao O Sul em Cima de hoje. Dudu Trentin lançou em 24 de abril deste ano um novo disco com 10 composições de Raul Boeira. Quando recebeu a ligação de Raul com a proposta de fazer os arranjos de algumas canções compostas por ele, o músico Dudu não imaginava que ali estava nascendo seu segundo álbum da carreira, após um intervalo de 26 anos, desde o lançamento de Wherever I Go. O álbum Dudu Trentin interpreta músicas de Raul Boeira já está disponível em todas as plataformas digitais. Sou amigo de Raul Boeira há quase 5 décadas. Sempre tivemos uma afinidade e cumplicidade musical muito forte. Ele é um grande compositor, dono de uma cultura musical ampla e aberta, bom violonista, tem um senso melódico e harmônico aguçado, além de ser excelente letrista. Ao arranjar essas 10 canções, e é como arranjador que me vejo neste trabalho, não como instrumentista, percebi e encarei o desafio de expressar instrumentalmente as melodias, todas muito cantáveis. E as letras? Acho que uma canção letrada já traz consigo um significado, uma intenção original, a qual sempre tento levar para o arranjo. Para mim é um desafio transmiti-la ao ouvinte. Não é fácil, mas é prazeroso. Acredito ter conseguido me manter fiel às intenções do compositor nesses 10 arranjos. Palavras de Dudu Trentin. E a gente escuta do álbum Dudu Trentin, interpreta músicas de Raul Boeira, Chá de Sumiço, logo após, Na Pausa, e encerrando o bloco, Rios de Antes.

Escutamos com Dudu Trentin, de autoria de Raul Boeira, Rios de Antes. Antes a gente ouviu Na Pausa e, abrindo o bloco, Chá de Sumiço. O instrumentista e compositor Eduardo Trentin é natural de Marau, no Rio Grande do Sul. Em 1983 foi para Porto Alegre, onde integrou o grupo instrumental Cheiro de Vida. Em 87 mudou-se para Viena, na Áustria, onde estudou nos conservatórios Franz Schubert e no Dir Stedwin. Retornou ao Brasil em 1996 e fixou residência no Rio de Janeiro. No final de 2000 lançou seu primeiro CD solo instrumental, com composições e arranjos próprios, intitulado Wherever I Go, coproduzido por Alexandre Fonseca e Renato Alche. Como instrumentista, participou de gravações de artistas como Ney Lisboa, Vitor Ramil, Clayton e Cledir, Zélia Duncan, João Bosco, Paula Morelenbaum e Chico Buarque. Na música para audiovisual, Dudu Trentin assinou trilhas de novelas como Ciranda de Pedra, Celebridade e Belíssima, as minisséries Dalva e Erivelto, Tudo Novo de Novo e Queridos Amigos, e os filmes Avassaladoras, Lisbela e o Prisioneiro, entre outros. Atuou como arranjador e produtor para a Rede Globo em projetos como Criança Esperança e Dança dos Famosos, além do especial Gilberto Gil no Multishow. Em grandes eventos, destacou-se na produção musical da reinauguração do Estádio Beira-Rio, em Porto Alegre, da visita ao Papa Francisco ao Rio de Janeiro, em 2013, e do Natal Luz de Gramado, em 2015. Mais músicas do álbum Dudu Trentin, interpreta músicas de Raul Boeira, a gente escuta Bélica Manhã. Logo após, Psico Bossa. E encerrando o bloco, Espero que Estejas Bem.

0: Escutamos com Dudu Trentin, Espero Que Estejas Bem. Antes a gente ouviu Psicobossa e, abrindo o bloco, Bélica Manhã. Canções que fazem parte do álbum Dudu Trentin Interpreta Músicas de Raul Boeira, que já está disponível em todas as plataformas digitais. A gente faz um intervalo e já voltamos.
1: Uma pausa pro cafezinho. Até já.

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deixando seu comentário e suas sugestões de pauta para nossa produção. Raul Boeira nasceu em Porto Alegre em 1956. Embora nunca tenha atuado profissionalmente como músico, lançou 3 álbuns autorais produzidos no Rio de Janeiro por Dudu Trentin. Volume 1, de 2008, Cada Qual com Seu Espanto, de 2016, com letras de Raul Boeira e Márcia Barbosa, e Sambas e Canções, de 2024, com letras de Raul Boeira musicadas por parceiros diversos. Algumas de suas canções foram gravadas no exterior por nomes como Mato Grosso Group, em 1988, em Viena, Alegre Correia Sextet, em 1996, também em Viena, e Nuno Bastos, em 2017, em Portugal. No Brasil, Ana Paula da Silva, Leonardo Ribeiro, Lili Araújo, Mirianeza Botti e Tarnot, entre outros artistas, gravaram Raul. O samba Clariô, uma de suas parcerias com Alegre Correia, integra o CD Joy's Avenue 75, premiado com o Grammy 2010 de melhor álbum de jazz contemporâneo. Escutaremos com Raul Boeira, do álbum Volume 1, Clariô, de Alegre Correia e Raul Boeira. Logo após, do álbum Cada Qual com Seu Espanto, Meu Rio, de Raul Boeira, e encerrando o bloco Aos Que Chegam, de Raul Boeira e Márcia Barbosa.

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escutamos com Raul Boeira, Aos Que Chegam. Antes a gente ouviu Meu Rio e, abrindo o bloco, Clareou. Em 2024, Raul Boeira lançou o álbum Sambas e Canções. O álbum conta com grandes músicos como Dudu Trentin, Marco Vasconcelos, André Vasconcelos, Jurim Moreira e André Siqueira. Dudu Trentin é responsável pelos teclados, piano, orquestra, arranjos e direção musical. Todas as faixas do álbum Sambas e Canções são resultados de parcerias. Raul Boeira escreveu as letras e as entregou para 6 parceiros, que compuseram as melodias. Desde que voltei a viver em Porto Alegre, em 2020, tenho escrito muitas letras, hábito que se intensificou na pandemia. Vi que não teria condições de musicar tanto material e passei a enviar as letras para alguns compositores. Felizmente, as parcerias têm sido muito gratificantes. Palavras de Raul Boeira. E a gente escuta do álbum Sambas e Canções, Garimpo, de Roberto Hague e Raul Boeira. Logo após, Floricultura, de Mário Falcão e Raul Boeira, com participação de Márcia Barbosa, dizendo o poema Vaidade, de Florbela Espanca, livro de mágoas de 1919. E encerrando o bloco, Cardiobite, de Zé Caradípia e Raul Boeira.

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9: Começar o nosso bloco de fofocas tem um babado fortíssimo no mundo dos influenciadores. João Victor Cocá, amigo de infância do cantor Zé Felipe, causou um verdadeiro alvoroço nas redes sociais neste domingo. Sem querer, ele acabou vazando uma notificação de mensagem da sua ex-namorada, Duda Freire, durante um vídeo nos stories. A internet, que não perdoa nada, logo começou a especular uma possível reconciliação entre os dois. Diante de toda a repercussão e dos boatos envolvendo até o atual namorado de Duda, João precisou vir a público nesta segunda-feira pedir desculpas à ex e à família dela, garantindo que o contato foi apenas profissional.
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6: A cegonha está solta no mundo das celebridades. Uma ex-atriz da TV Globo pegou todos os seus seguidores de surpresa nesta segunda-feira ao anunciar que está à espera do seu terceiro filho. E o detalhe que mais chamou a atenção: ela já está no quinto mês de gestação. A famosa conseguiu esconder a barriguinha e manter o segredo guardado às 7 chaves durante todo esse tempo. Agora que a novidade veio à tona, os fãs estão em polvorosa, mandando mensagens de carinho e tentando adivinhar os próximos passos dessa nova fase da atriz.
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5: Para começar o nosso bloco de fofocas, tem um babado fortíssimo no mundo dos influenciadores. João Victor Cocá, amigo de infância do cantor Zé Felipe, causou um verdadeiro alvoroço nas redes sociais neste domingo. Sem querer, ele acabou vazando uma notificação de mensagem da sua ex-namorada, Duda Freire, durante um vídeo nos stories. A internet, que não perdoa nada, logo começou a especular uma possível reconciliação entre os dois. Diante de toda a repercussão e dos boatos envolvendo até o atual namorado de Duda, João precisou vir a público nesta segunda-feira pedir desculpas à ex e à família dela, garantindo que o contato foi apenas profissional.
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5: Cegonha está solta no mundo das celebridades. Uma ex-atriz da TV Globo pegou todos os seus seguidores de surpresa nesta segunda-feira ao anunciar que está à espera do seu terceiro filho. E o detalhe que mais chamou atenção, ela já está no quinto mês de gestação. A famosa conseguiu esconder a barriguinha e manter o segredo guardado a 7 chaves durante todo esse tempo. Agora que a novidade veio à tona, os fãs estão em polvorosa mandando mensagens de carinho e tentando adivinhar os próximos passos dessa nova fase da atriz.
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3: Ana Paula acabou se envolvendo em mais uma polêmica nas redes sociais. A influenciadora decidiu fazer uma publicação exaltando o programa Bolsa Família, mas a atitude não pegou nada bem entre alguns internautas. Rapidamente, a web caiu matando e começou a esculachar a ex-sister, chamando a de herdeira patricinha. Muitos seguidores questionaram a propriedade de Ana Paula para falar sobre o assunto, gerando um verdadeiro debate acalorado nos comentários de suas redes.
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0: babado fortíssimo, ouvintes! O aniversário de 5 aninhos da Maria Alice, filha da Virgínia Fonseca e do Zé Felipe, deu o que falar na internet. O ex-casal posou juntinho para as fotos ao lado dos 3 filhos, esbanjando sintonia e sorrisos durante a festança luxuosa que rolou em Goiânia. A internet, claro, foi a loucura com os cliques. Vários famosos, como Ticiane Pinheiro e a ex-BBB Adriana Santana, fizeram um verdadeiro mutirão nos comentários torcendo pela reconciliação dos pombinhos. Será que vem um Remember por aí? Ou é só maturidade em prol das crianças? Vamos ficar de olho!
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3: Falar na festança da Maria Alice, nem tudo foram flores e sorrisos, viu? Os internautas com olhar de águia perceberam algumas ausências de peso na comemoração. O vovô Leonardo, por exemplo, não deu as caras e postou um story tomando um drink em casa bem na hora do evento. Além do sertanejo, o tio João Guilherme também não apareceu nas fotos e ficou de fora da celebração. Poliana Rocha marcou presença e curtiu a neta, mas a falta de parte da família gerou o maior burburinho nas redes sociais. O que será que rolou nos bastidores dessa família que a gente tanto ama acompanhar?
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3: De treta no mundo dos esportes e das celebridades. A amizade de milhões entre Neymar e Gabriel Medina parece estar passando por uma turbulência daquelas. O motivo? O surfista estaria vivendo um romance com Isabela Arantes, que vem a ser ex-namorada do nosso camisa 10. Com a recente convocação de Neymar para a Copa do Mundo de 2026, a falta de comemoração ou qualquer reação pública de Medina chamou muita atenção. Os fãs já estão especulando que o novo namoro do surfista foi o pivô desse possível racha entre os parças. Que situação, hein?
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0: babado fortíssimo, ouvintes! O aniversário de 5 aninhos da Maria Alice, filha da Virgínia Fonseca e do Zé Felipe, deu o que falar na internet. O ex-casal posou juntinho para as fotos ao lado dos três filhos, esbanjando sintonia e sorrisos durante a festança luxuosa que rolou em Goiânia. A internet, claro, foi a loucura com os cliques. Vários famosos, como Ticiane Pinheiro e a ex-BBB Adriana Santana, fizeram um verdadeiro mutirão nos comentários torcendo pela reconciliação dos pombinhos. Será que vem um Remember por aí? Ou é só maturidade em prol das crianças? Vamos ficar de olho!
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0: por falar na festança da Maria Alice, nem tudo foram flores e sorrisos, viu? Os internautas com olhar de águia perceberam algumas ausências de peso na comemoração. O vovô Leonardo, por exemplo, não deu as caras e postou um story tomando um drink em casa bem na hora do evento. Além do sertanejo, o tio João Guilherme também não apareceu nas fotos e ficou de fora da celebração. Poliana Rocha marcou presença e curtiu a neta, mas a falta de parte da família gerou o maior burburinho nas redes sociais. O que será que rolou nos bastidores dessa família que a gente tanto ama acompanhar?
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3: De treta no mundo dos esportes e das celebridades. A amizade de milhões entre Neymar e Gabriel Medina parece estar passando por uma turbulência daquelas. O motivo? O surfista estaria vivendo um romance com Isabela Arantes, que vem a ser ex-namorada do nosso camisa 10. Com a recente convocação de Neymar para a Copa do Mundo de 2026, a falta de comemoração ou qualquer reação pública de Medina chamou muita atenção. Os fãs já estão especulando que o novo namoro do surfista foi o pivô desse possível racha entre os parças. Que situação, hein?
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6: Babado fortíssimo, ouvintes. O aniversário de 5 aninhos da Maria Alice, filha da Virgínia Fonseca e do Zé Felipe, deu o que falar na internet. O ex-casal posou juntinho para as fotos ao lado dos 3 filhos, esbanjando sintonia e sorrisos durante a festança luxuosa que rolou em Goiânia. A internet, claro, foi a loucura com os cliques. Vários famosos, como Ticiane Pinheiro e a ex-BBB Adriana Santana, fizeram um verdadeiro mutirão nos comentários torcendo pela reconciliação dos pombinhos. Será que vem um Remember por aí? Ou é só maturidade em prol das crianças? Vamos ficar de olho!
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4: E por falar na festança da Maria Alice, nem tudo foram flores e sorrisos, viu? Os internautas com olhar de águia perceberam algumas ausências de peso na comemoração. O vovô Leonardo, por exemplo, não deu as caras e postou um story tomando um drink em casa bem na hora do evento. Além do sertanejo, o tio João Guilherme também não apareceu nas fotos e ficou de fora da celebração. Poliana Rocha marcou presença e curtiu a neta, mas a falta de parte da família gerou o maior burburinho nas redes sociais. O que será que rolou nos bastidores dessa família que a gente tanto ama acompanhar?
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0: de treta no mundo dos esportes e das celebridades. A amizade de milhões entre Neymar e Gabriel Medina parece estar passando por uma turbulência daquelas. O motivo? O surfista estaria vivendo um romance com Isabela Arantes, que vem a ser ex-namorada do nosso camisa 10. Com a recente convocação de Neymar para a Copa do Mundo de 2026, a falta de comemoração ou qualquer reação pública de Medina chamou muita atenção. Os fãs já estão especulando que o novo namoro do surfista foi o pivô desse possível racha entre os parças. Que situação, hein?
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7: 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It's almost like a very exciting to hear. 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

0: babado fortíssimo, ouvintes! O aniversário de 5 aninhos da Maria Alice, filha da Virgínia Fonseca e do Zé Felipe, deu o que falar na internet. O ex-casal posou juntinho para as fotos ao lado dos três filhos, esbanjando sintonia e sorrisos durante a festança luxuosa que rolou em Goiânia. A internet, claro, foi a loucura com os cliques. Vários famosos, como Ticiane Pinheiro e a ex-BBB Adriana Santana, fizeram um verdadeiro mutirão nos comentários torcendo pela reconciliação dos pombinhos. Será que vem um Remember por aí? Ou é só maturidade em prol das crianças? Vamos ficar de olho!
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4: E por falar na festança da Maria Alice, nem tudo foram flores e sorrisos, viu? Os internautas com olhar de águia perceberam algumas ausências de peso na comemoração. O vovô Leonardo, por exemplo, não deu as caras e postou um story tomando um drink em casa bem na hora do evento. Além do sertanejo, o tio João Guilherme também não apareceu nas fotos e ficou de fora da celebração. Poliana Rocha marcou presença e curtiu a neta, mas a falta de parte da família gerou o maior burburinho nas redes sociais. O que será que rolou nos bastidores dessa família que a gente tanto ama acompanhar?
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5: Alerta de treta no mundo dos esportes e das celebridades. A amizade de milhões entre Neymar e Gabriel Medina parece estar passando por uma turbulência daquelas. O motivo? O surfista estaria vivendo um romance com Isabela Arantes, que vem a ser ex-namorada do nosso camisa 10. Com a recente convocação de Neymar para a Copa do Mundo de 2026, a falta de comemoração ou qualquer reação pública de Medina chamou muita atenção. Os fãs já estão especulando que o novo namoro do surfista foi o pivô desse possível racha entre os parças. Que situação, hein?
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0: babado fortíssimo, ouvintes! O aniversário de 5 aninhos da Maria Alice, filha da Virgínia Fonseca e do Zé Felipe, deu o que falar na internet. O ex-casal posou juntinho para as fotos ao lado dos três filhos, esbanjando sintonia e sorrisos durante a festança luxuosa que rolou em Goiânia. A internet, claro, foi a loucura com os cliques. Vários famosos, como Ticiane Pinheiro e a ex-BBB Adriana Santana, fizeram um verdadeiro mutirão nos comentários torcendo pela reconciliação dos pombinhos. Será que vem um Remember por aí? Ou é só maturidade em prol das crianças? Vamos ficar de olho!
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6: E por falar na festança da Maria Alice, nem tudo foram flores e sorrisos, viu? Os internautas com olhar de águia perceberam algumas ausências de peso na comemoração. O vovô Leonardo, por exemplo, não deu as caras e postou um story tomando um drink em casa bem na hora do evento. Além do sertanejo, o tio João Guilherme também não apareceu nas fotos e ficou de fora da celebração. Poliana Rocha marcou presença e curtiu a neta, mas a falta de parte da família gerou o maior burburinho nas redes sociais. O que será que rolou nos bastidores dessa família que a gente tanto ama acompanhar?
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3: De treta no mundo dos esportes e das celebridades. A amizade de milhões entre Neymar e Gabriel Medina parece estar passando por uma turbulência daquelas. O motivo? O surfista estaria vivendo um romance com Isabela Arantes, que vem a ser ex-namorada do nosso camisa 10. Com a recente convocação de Neymar para a Copa do Mundo de 2026, a falta de comemoração ou qualquer reação pública de Medina chamou muita atenção. Os fãs já estão especulando que o novo namoro do surfista foi o pivô desse possível racha entre os parças. Que situação, hein?
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5: Babado fortíssimo, ouvintes! O aniversário de 5 aninhos da Maria Alice, filha da Virgínia Fonseca e do Zé Felipe, deu o que falar na internet. O ex-casal posou juntinho para as fotos ao lado dos três filhos, esbanjando sintonia e sorrisos durante a festança luxuosa que rolou em Goiânia. A internet, claro, foi a loucura com os cliques. Vários famosos, como Ticiane Pinheiro e a ex-BBB Adriana Santana, fizeram um verdadeiro mutirão nos comentários torcendo pela reconciliação dos pombinhos. Será que vem um Remember por aí? Ou é só maturidade em prol das crianças? Vamos ficar de olho!
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5: Falar na festança da Maria Alice, nem tudo foram flores e sorrisos, viu? Os internautas com olhar de águia perceberam algumas ausências de peso na comemoração. O vovô Leonardo, por exemplo, não deu as caras e postou um story tomando um drink em casa bem na hora do evento. Além do sertanejo, o tio João Guilherme também não apareceu nas fotos e ficou de fora da celebração. Poliana Rocha marcou presença e curtiu a neta, mas a falta de parte da família gerou o maior burburinho nas redes sociais. O que será que rolou nos bastidores dessa família que a gente tanto ama acompanhar?
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3: De treta no mundo dos esportes e das celebridades. A amizade de milhões entre Neymar e Gabriel Medina parece estar passando por uma turbulência daquelas. O motivo? O surfista estaria vivendo um romance com Isabela Arantes, que vem a ser ex-namorada do nosso camisa 10. Com a recente convocação de Neymar para a Copa do Mundo de 2026, a falta de comemoração ou qualquer reação pública de Medina chamou muita atenção. Os fãs já estão especulando que o novo namoro do surfista foi o pivô desse possível racha entre os parças. Que situação, hein?
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2: Meio-dia e 34 minutos.
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4: Olá, o Info News está no ar, deixando você muito bem informado. Hoje é quarta-feira, 27 de maio de 2026. Eu sou o Silva Júnior. A proposta que pode acabar com a escala 6x1 avançou no início desta semana na Câmara dos Deputados, após reunião com o presidente Luiz Inácio Lula da Silva. O presidente da Câmara, Hugo Mota, afirmou que o texto deve reduzir a jornada de trabalho de 44 para 40 horas semanais sem corte de salário. A mudança prevê 2 dias de folga para os trabalhadores de uma transição de 1 ano. Pela proposta, 2 horas seriam reduzidas 60 dias depois da promulgação da PEC e as outras 2 horas ao fim de 12 meses. Mota disse que 3 pontos são considerados inegociáveis: fim da escala 6x1, redução da jornada e manutenção dos salários. O texto também deve vir acompanhado de medidas para diminuir impactos no mercado de trabalho, incluindo a possibilidade de microempreendedores individuais contratarem mais funcionários. A proposta ainda precisa passar pela comissão especial e pelo plenário da Câmara. Se aprovada, seguirá para análise do Senado. Daqui a pouco, mais informações aqui no Info News. Fique ligado.
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6: Meio-dia e 36 minutos.
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0: 13 horas e 6 minutos.
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2: Olá, voltamos! É hora de ficar muito bem informado com mais uma edição do Info News. Aposentados, pensionistas e beneficiários do INSS começaram a receber nesta semana a segunda parcela do 13º salário, antecipado pelo governo federal. Os depósitos seguem até o dia 8 de junho, conforme o número final do cartão do benefício, e devem movimentar cerca de 78 bilhões de reais na economia brasileira. Os pagamentos contemplam aposentadorias, pensões por morte, auxílio-doença, auxílio-acidente, auxílio-reclusão e salário-maternidade. Já beneficiários do BPC e da renda mensal vitalícia não têm direito ao 13º, conforme prevê a legislação. Além do abono, o INSS também iniciou os pagamentos referentes ao mês de maio. O calendário segue organizado de acordo com o número final do benefício e começam pelos segurados que recebem até um salário mínimo. Os valores podem ser consultados pelo aplicativo ou site Meu INSS e também pela central telefônica 135. O Instituto ainda reforçou o alerta para golpes envolvendo mensagens falsas sobre um suposto 14º salário, benefício que não existe oficialmente. Daqui a pouco mais informações aqui no Info News. Fique ligado.
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4: 13 horas e 9 minutos.
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0: 13:36.
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2: Olá, voltamos e o Info News está no ar. Motoristas que pretendem usar o próprio carro para aulas práticas ou prova da CNH precisam redobrar a atenção. A regra do CONTRAN, em vigor desde dezembro do ano passado, permite o uso de veículos particulares no processo de habilitação. Mas a mudança abriu uma dúvida importante. Quem paga a conta se houver acidente? Especialistas alertam que muitos contratos de seguro não prevêem cobertura quando o veículo é conduzido por alguém sem carteira de habilitação. Isso pode deixar o dono do carro responsável por danos no próprio veículo, prejuízos a terceiros ou despesas médicas durante aulas e exames práticos. O assunto ainda divide opiniões. Parte dos juristas entende que o candidato está autorizado pelo DETRAN naquele momento, com acompanhamento oficial. Outros avaliam que emprestar o carro nessa situação aumenta o risco para o proprietário. A recomendação é simples. Antes de liberar o veículo, o motorista deve consultar o contrato, falar com o corretor e pedir uma resposta formal sobre a cobertura. A medida pode evitar prejuízos e discussões. Daqui a pouco, mais informações aqui no Info News. Fique ligado!
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4: 13:38.
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6: 14 horas e 8 minutos.
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8: Olá, o Info News está no ar, deixando você muito bem informado. Hoje é quarta-feira, 27 de maio de 2026. Eu sou o Silva Júnior. A proposta que pode acabar com a escala 6x1 avançou no início desta semana na Câmara dos Deputados, após reunião com o presidente Luiz Inácio Lula da Silva. O presidente da Câmara, Hugo Mota, afirmou que o texto deve reduzir a jornada de trabalho de 44 para 40 horas semanais sem corte de salário. A mudança prevê 2 dias de folga para os trabalhadores de uma transição de 1 ano. Pela proposta, 2 horas seriam reduzidas 60 dias depois da promulgação da PEC e as outras 2 horas ao fim de 12 meses. Mota disse que 3 pontos são considerados inegociáveis: fim da escala 6x1, redução da jornada e manutenção dos salários. O texto também deve vir acompanhado de medidas para diminuir impactos no mercado de trabalho, incluindo a possibilidade de microempreendedores individuais contratarem mais funcionários. A proposta ainda precisa passar pela comissão especial e pelo plenário da Câmara. Se aprovada, seguirá para análise do Senado. Daqui a pouco, mais informações aqui no Info News. Fique ligado.
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2: 14 horas e 10 minutos.
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0: O Atlas da Violência 2024 revela dados alarmantes sobre a violência contra a mulher no Brasil. O país registrou mais de 3,6 mil homicídios de mulheres no ano passado, com negligência e abuso sexual liderando as ocorrências. Os números reforçam a urgência de políticas públicas eficazes para combater a violência de gênero. O estudo detalha a distribuição desses crimes e os perfis das vítimas, buscando subsidiar ações de prevenção e proteção.
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0: Um acordo em discussão no Congresso Nacional prevê o fim da escala de trabalho 6x1 e a redução da jornada para os trabalhadores brasileiros ainda este ano. A proposta busca atender a uma demanda antiga de diversas categorias profissionais. Embora haja debate sobre os impactos econômicos, pesquisadores indicam que a transição gradual pode reduzir os efeitos negativos sobre o PIB e que os custos podem ser absorvidos pelas empresas. O presidente Lula defende o fim da escala 6x1, citando a dupla jornada das mulheres.
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O presidente dos Estados Unidos, Donald Trump, de 79 anos, afirmou estar com a saúde perfeita após realizar um exame físico no Centro Médico Militar Nacional Walter Reed, em Washington. O procedimento ocorreu em meio a especulações sobre seu estado de saúde. Trump, que é uma figura central na política americana, frequentemente tem sua saúde monitorada de perto pela mídia e pelo público. A declaração busca tranquilizar seus apoiadores e o eleitorado em geral.

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7: A Polícia Federal deflagrou a oitava fase da Operação Compliance Zero, que investiga crimes financeiros envolvendo o Banco Master. O ex-governador do Rio de Janeiro, Cláudio Castro, é um dos alvos da ação, que cumpriu mandados de busca e apreensão no Rio e no Distrito Federal. As investigações apuram aportes de cerca de 3 bilhões em recursos públicos do Estado Fluminense, provenientes do Rio Previdência, para o conglomerado financeiro. Esta é a segunda vez em menos de 15 dias que a residência de Castro é alvo da PF, que já havia realizado buscas na Operação Sem Refino.
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A CBF anunciou que após a 18ª rodada do Brasileirão, a competição ficará paralisada por cerca de 50 dias. O motivo? A Copa do Mundo. Essa 18ª rodada será disputada nesse final de semana. Serão 5 jogos no sábado e outros 5 no domingo. Lembrando que a Copa terá início no dia 11 de junho. O primeiro jogo será entre México e África do Sul, que estão no Grupo A. A grande final está marcada para o dia 19 de julho.

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3: A partir do dia 2 de junho estará disponível o modo Copa do Mundo do game de futebol EA Sports FC 26. Segundo a Electronic Arts, o modo Copa do Mundo terá 48 seleções e um troféu customizado exclusivo, novas bolas, novos estádios e seleções com 26 jogadores também integrados ao game.

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1: Treinador da seleção do Marrocos, Mohamed Ouaoubi, fez a convocação para o time que vai disputar a Copa. Lembrando que a seleção do Marrocos está no Grupo C, ao lado de Brasil, Haiti e Escócia. Os marroquinos serão nossos primeiros adversários. O jogo será no dia 13 de junho, em Nova Jersey. A seleção do Marrocos fará sua terceira participação no Mundial.

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1: O Clube Gaúcho Internacional formalizou um pedido à CBF para o reconhecimento do título do Campeonato Brasileiro de 2005. O documento foi entregue ao presidente da CBF, Samir Chaout, e reúne fundamentos jurídicos, históricos e desportivos relacionados ao campeonato daquele ano. Lembrando que em 2005 houve o escândalo da máfia do apito, de manipulação de resultados.

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0: A CBF anunciou que após a 18ª rodada do Brasileirão, a competição ficará paralisada por cerca de 50 dias. O motivo? A Copa do Mundo. Essa 18ª rodada será disputada nesse final de semana. Serão 5 jogos no sábado e outros 5 no domingo. Lembrando que a Copa terá início no dia 11 de junho. O primeiro jogo será entre México e África do Sul, que estão no Grupo A. A grande final está marcada para o dia 19 de julho.
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5: A partir do dia 2 de junho estará disponível o modo Copa do Mundo do game de futebol EA Sports FC 26. Segundo a Electronic Arts, o modo Copa do Mundo terá 48 seleções e um troféu customizado exclusivo, novas bolas, novos estádios e seleções com 26 jogadores também integrados ao game.
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1: O treinador da seleção do Marrocos, Mohamed Ouaoubi, fez a convocação para o time que vai disputar a Copa. Lembrando que a seleção do Marrocos está no Grupo C, ao lado de Brasil, Haiti e Escócia. E os marroquinos serão nossos primeiros adversários. O jogo será no dia 13 de junho, em Nova Jersey. A seleção do Marrocos fará sua terceira participação no Mundial.
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1: O Clube Gaúcho Internacional formalizou um pedido à CBF para o reconhecimento do título do Campeonato Brasileiro de 2005. O documento foi entregue ao presidente da CBF, Samir Chaout, e reúne fundamentos jurídicos, históricos e desportivos relacionados ao campeonato daquele ano. Lembrando que em 2005 houve o escândalo da máfia do apito, de manipulação de resultados.
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1: A CBF anunciou que após a 18ª rodada do Brasileirão, a competição ficará paralisada por cerca de 50 dias. O motivo? A Copa do Mundo. Essa 18ª rodada será disputada nesse final de semana. Serão 5 jogos no sábado e outros 5 no domingo. Lembrando que a Copa terá início no dia 11 de junho. O primeiro jogo será entre México e África do Sul, que estão no Grupo A. A grande final está marcada para o dia 19 de julho.

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2: A partir do dia 2 de junho estará disponível o modo Copa do Mundo do game de futebol EA Sports FC 26. Segundo a Electronic Arts, o modo Copa do Mundo terá 48 seleções e um troféu customizado exclusivo, novas bolas, novos estádios e seleções com 26 jogadores também integrados ao game.
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1: O treinador da seleção do Marrocos, Mohamed Ouaoub, fez a convocação para o time que vai disputar a Copa. Lembrando que a seleção do Marrocos está no Grupo C, ao lado de Brasil, Haiti e Escócia. E os marroquinos serão nossos primeiros adversários. O jogo será no dia 13 de junho, em Nova Jersey. A seleção do Marrocos fará sua terceira participação no Mundial.
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4: Quarta-feira, 27 de maio de 2026, eu sou Kleber Salles, está entrando no ar mais uma edição do nosso Repórter Destaque, com as últimas notícias do Brasil e do mundo. O fenômeno climático El Niño está se formando mais rápido do que o previsto no Oceano Pacífico e pode atingir níveis considerados historicamente fortes nos próximos meses. Segundo o Centro de Prevenção Climática dos Estados Unidos, existe uma chance elevada de o fenômeno evoluir para um chamado Super El Niño. O El Niño acontece quando as águas do Pacífico Equatorial ficam mais quentes do que o normal, alterando padrões de vento e provocando impactos climáticos em várias partes do planeta. Entre os efeitos mais comuns estão secas, ondas de calor, chuvas intensas e aumento no risco de incêndios florestais e enchentes. Especialistas alertam que episódios mais intensos também podem influenciar furacões no Atlântico e elevar ainda mais as temperaturas globais, que já vêm sendo afetadas pelas mudanças climáticas. O fenômeno costuma ocorrer a cada 2 a 7 anos, e normalmente atinge seu pico durante o inverno do Hemisfério Norte. Eu sou Kleber Salles e volto daqui a pouco com mais informações para você no nosso Repórter Destaque.
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